A Radioatividade leva até vocês mais um programa da série a série. Dedique uma canção a quem você ama. Eu tenho aqui em minhas mãos uma carta. Uma carta de um ouvinte que nos escreve e assina com um singelo pseudônimo de Maria.

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7: 10 horas.
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1: Meia-noite.
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1: 1h59.
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2: 4 horas.
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1: 6 horas.
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3: Querido ouvinte, chegou o momento de nos unirmos em oração. Vivamos com fé este momento e coloque as suas intenções na certeza de que o bom Deus as acolhe.
4: O anjo do Senhor anunciou a Maria,
5: e ela concebeu do Espírito Santo.
6: Ave Maria, cheia de graça, o Senhor é convosco. Bendita sois vós entre as mulheres, e bendito é o fruto do vosso ventre, Jesus.
5: Santa Maria, Mãe de Deus, rogai por nós, pecadores, agora e na hora de nossa morte. Amém.
7: Eis aqui a serva do Senhor.
5: Faça-se em mim segundo a vossa palavra.
8: Ave Maria, cheia de graça, o Senhor é convosco. Bendita sois vós entre as mulheres, e bendito é o fruto do vosso ventre, Jesus.
5: Santa Maria, Mãe de Deus, rogai por nós, pecadores, agora e na hora de nossa morte. Amém.
4: E o Verbo se fez carne
5: e habitou entre nós.
9: Ave Maria, cheia de graça, o Senhor é convosco. Bendita sois vós entre as mulheres, e bendito é o fruto do vosso ventre, Jesus.
5: Santa Maria, Mãe de Deus, rogai por nós, pecadores, agora e na hora de nossa morte. Amém.
4: Rogai por nós, Santa Mãe de Deus,
5: para que sejamos dignos das promessas de Cristo.
4: Oremos, infundi, Senhor, em nossos corações a vossa graça, vo-lo suplicamos, a fim de que, conhecendo a anunciação do anjo e a encarnação de Jesus Cristo, vosso Filho, pelos merecimentos de sua paixão e morte, cheguemos à glória da ressurreição, pelo mesmo Cristo, Senhor nosso.
5: Amém.
4: Glória ao Pai, ao Filho e ao Espírito Santo.
5: Como era no princípio, agora e sempre. Amém.
4: Acolhamos com fé e esperança a bênção de Deus. Abençoe-vos o Deus Todo-Poderoso, Pai, Filho e Espírito Santo.
5: Amém.
4: Louvado seja nosso Senhor Jesus Cristo.
5: E sua Mãe Maria Santíssima. Amém.
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1: 6 e 2.

0: 6h28.
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3: Muito bom dia para você nessa manhã de quarta-feira, dia 26 de agosto de 2026. Por aqui, Malu Maia, fazendo companhia até o meio-dia. Estaremos juntos na mesma sintonia de sempre. Que a sua quarta-feira seja toda ela abençoada por Deus, com muita paz, muita saúde e muito amor para todos nós. 7:02. E agora você ouve Brad. Sejam todos muito bem-vindos. Eu lembro a você que a partir das 7:30, encontro marcado com a música ao vivo aqui na UCP. UCP ao vivo até as 8:30 da manhã. Uma hora só de música.

0: Você ouviu o novo CPFM Carine e Belly Ray, Like a Star, Vanessa da Mata, o tal casal.
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0: E fica agora com as atualizações do trânsito na cidade de Petrópolis. Nesse momento, o trânsito é movimentado na região da rua Dr. Nelson de Saerpe, nas avenidas Piabanha e Ipiranga. No centro histórico, o tráfego segue fluindo normalmente. No sentido Retiro, o motorista conta com lentidão próximo à rua Felipe Camarão e também na entrada do bairro Carangola. Em Correias, o trânsito segue movimentado próximo ao bairro e também à Praça de Correias, seguindo até a segunda entrada do bairro Castelo São Manuel. Já para quem segue para Itaipava, o motorista conta com lentidão no trevo de Itaipava e no trevo de Bom Sucesso e na região do terminal de Itaipava. Atenção para quem segue em direção a Duque de Caxias, a retenção a partir do quilômetro 121, no sentido Rio de Janeiro, devido ao acesso à linha vermelha e à Avenida Brasil. E o tempo está nublado. Obras no retorno da Reduque, fora do trecho da concessão, causam reflexos no tráfego da BR-040 nos dois sentidos. Na Serra de Petrópolis, o tráfego flui normalmente, com tempo nublado e visibilidade reduzida. Dirija com segurança e uma boa viagem para você.
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0: E vamos agora às informações do clima-tempo para a cidade de Petrópolis. Segundo a Defesa Civil de Petrópolis, a previsão é de céu nublado nesse momento, com possibilidade de chuva fraca isolada a qualquer momento do dia. As temperaturas devem variar entre 14 graus de mínima e 21 graus de máxima. Às 8h30 da manhã, o CP Notícias. 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
2: Muito bom dia para você junto comigo nessa manhã de quarta-feira, 7h31. Está começando mais uma edição do CP ao vivo, que você ouve de segunda a sábado, das 7h30 às 8h30 da manhã. Uma hora inteirinha, sem nenhum intervalo, com aqueles momentos super especiais dos grandes shows. E por falar em momento especial, um clássico da nossa música brasileira, a canção Oceano, uma composição de Djavan, lançada em 1989. Sim.

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E você ouviu Baby I Love You Way na versão da banda Big Mountain. A gravação foi feita por eles em 1994, mas a original é do cantor britânico Peter Frampton, autor da canção, lançada originalmente por ele em 1975. Mas a canção ficou muito famosa na versão ao vivo, gravada pelo Peter Frampton em 1976, no álbum Frampton Comes Alive. Ouvimos também Cidade Negra, Onde Você Mora, de 1994. A gente continua até as 8h30. Agora tem Maneva, Anunciação. Uma canção do pernambucano Alceu Valença, lançada pelo Alceu em 1983, no álbum Anjo Avesso. E agora você ouve na versão reggae do Maneva. 8h03, bom dia.

0: Encerrando muito bem a edição de hoje do CP ao vivo, ao som de Jota Quest Encontrar Alguém, um dos maiores sucessos da banda Jota Quest, lançada por eles em 1996, no álbum de estreia da banda. Ouvimos também Ahá e Kid Abelha, Educação Sentimental 2, uma canção de Herbert Viana, Paula Toller e Leone, lançada pelo Kid Abelha em 1985, fazendo parte do segundo álbum de estúdio da banda, intitulado Educação Sentimental. Amanhã tem mais, a partir das 7:30 da manhã, encontro marcado aqui na UCP-FM, só com as versões ao vivo.
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0: A Prefeitura de Petrópolis entrou hoje com um novo recurso na Justiça para tentar reverter a ordem de despejo da garagem da Turpe em Itaipava. Na semana passada, a Justiça negou o pedido do município para suspender a decisão. O novo recurso pede 6 meses de prazo para a Prefeitura deixar o imóvel, localizado às margens da BR-040, no quilômetro 61. O município argumenta que o espaço funciona como oficina e base operacional e que uma saída imediata poderia prejudicar o transporte público. A prefeitura agora aguarda uma nova manifestação da justiça sobre o pedido. Próximo CP Notícias, às 9:30 da manhã. 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
5: Muito bom dia para você na UCP 8h35, Forno Blondes.

0: Você ouviu Lenine aqui na UCPFM, Hoje Eu Quero Sair Só, Adriana Calcanhoto, Inverno e John Legend, Save Room.
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5: Olá, ouvintes. Nessa coluna, os alunos e professores do Centro de Ciências da Saúde da UCP, que inclui o curso de fisioterapia, vão te dar dicas sobre saúde e bem-estar. Lombalgia é a dor localizada na região lombar, ou seja, na parte inferior das costas. É uma condição comum, que afeta 80% da população em algum momento da vida. As causas da lombalgia variam desde má postura, sedentarismo, excesso de peso, até problemas mais sérios como hérnia de disco. Sintomas incluem dor intensa, dificuldade de movimentação, em alguns casos, irradiação para as pernas. A prevenção é essencial, manter uma postura adequada, praticar exercícios regularmente e evitar levantar peso de forma inadequada. Se a dor surgir, é importante procurar um fisioterapeuta para diagnóstico e tratamento, que pode incluir técnicas de alongamento, fortalecimento muscular e educação postural. Lembre-se, a lombalgia pode ser tratada e controlada, garantindo qualidade de vida e bem-estar. Eu sou a Cecília, aluna do curso de fisioterapia da UCP. Cuide do seu bem-estar, cuide da sua saúde.
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0: Muito bom dia para você junto comigo aqui na UCP 93, Cindy Lauper.

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0: Você ouviu o nosso CPFM, Legião Urbana, Se Fiquei Esperando, Meu Amor. Ouvimos também Erasure, Blue Savannah e Blitz, Você Não Soube Me Amar.
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0: Uma inundação repentina e devastadora atingiu hoje a China, na região do Tibete, próximo à fronteira com o Nepal. O desastre deixou pelo menos 19 mortos e mais de 380 desaparecidos. Entre eles estão 384 turistas, sendo 291 estrangeiros, segundo as autoridades nepalesas. As águas destruíram as casas, arrastaram carros e levaram uma ponte de metal. A região de Hasua, do Nepal, também foi uma das mais atingidas. Policiais e militares participam das buscas. As equipes de resgate enfrentam muitas dificuldades para chegar aos locais mais afetados. A causa da inundação ainda não foi esclarecida. Próximo CP Notícias, às 10h30 da manhã.
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0: E vamos agora à atualização das condições do trânsito nas estradas. Na Baixada Fluminense, o tráfego flui normalmente nos dois sentidos, com tempo bom e boa visibilidade. Na Serra de Petrópolis, o trânsito também segue normal, com tempo nublado e boa visibilidade. Atenção nos quilômetros 84 e 86 e no quilômetro 91. Há obras na pista no sentido Rio de Janeiro. O tráfego segue em meia pista, sujeito a interdições interminentes. Dirija com segurança e uma boa viagem para você. Próximo boletim de trânsito às 11h30 da manhã. 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
0: Muito bom dia para você na UCP 932, Barão Vermelho.

0: na UCPFM, ando meio desligada, George Michael, Freedom.
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0: Muito bom dia para você na UCP 10 e 3, Brainstorm.

0: Você ouviu na UCPFM Titã e Sonífera Ilha, Man at Work. E ainda Lulu Santos, Um Certo Alguém.
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0: Funcionários do Hospital SMH anunciaram hoje uma paralisação nas atividades. Segundo os trabalhadores, a mobilização acontece após novos atrasos no pagamento dos salários, que já ultrapassaram 3 meses. Eles também denunciam atrasos nos depósitos do FGTS, férias vencidas e o pagamento parcelado do 13º salário. Os funcionários afirmam que os problemas são recorrentes e que alguns enfrentam dificuldades para pagar as contas básicas e manter as despesas de casa. Em fevereiro, já haviam sido registrados relatos de atrasos e parcelamentos de salários. Até o fechamento dessa notícia, o hospital não havia se manifestado sobre as denúncias. Próximo CP Notícias, às 13 horas. 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
0: Muito bom dia para você na UCP 10h32, Marisa Monte.

0: Você ouviu o nosso CPFM do Javan com Lilás e ainda a propaganda do Eu, Legião Urbana, ainda é cedo.
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6: Olá, ouvintes. Nessa coluna, nós, alunos do sexto período do curso de Direito da UCP, vamos tratar de assuntos interessantes e esclarecer dúvidas no campo do direito. O assunto do momento é a preservação do meio ambiente. Diversas pesquisas apontam que o plástico no ambiente marinho sofre ações no meio fragmentando-se. Com isso, passa a ter aparência de alimento para muitos animais marinhos, causando a morte e interferindo no ciclo reprodutivo de muitas espécies. Mas então, qual medida devemos tomar? Ainda não existe uma solução imediata para a maré tóxica de plásticos no nosso oceano, mas a reciclagem certamente deve ser uma parte da resposta. O mundo produz cerca de 300 milhões de toneladas de lixo plástico a cada ano. Estima-se que somente 14% é encaminhado para a reciclagem, e destes, somente 9% é reciclado. Acompanhe essa coluna para saber mais sobre o tema. Eu sou Beatriz, do curso de Direito da UCP. Sem informação, não existe direito.
5: Minuto do Direito. 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
1: E fique agora com a atualização do trânsito em Petrópolis. Existe trânsito movimentado na região das Duas Pontes, na Avenida Piabanha e na região do Alto da Serra. No Centro Histórico, o fluxo de veículos segue normalmente sem retenções. Em Correios, o trânsito está movimentado próximo ao posto 2, seguindo até o terminal rodoviário. Em Itaipava, o motorista conta com trânsito movimentado próximo à região do Parque de Exposições e até o terminal rodoviário. Dirija com atenção e uma ótima viagem para você. Próximo boletim de trânsito às 18h15, apoio o CP. 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
2: CPFM 1134, Rihanna e

0: 1159.
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3: Querido ouvinte, chegou o momento de nos unirmos em oração. Vivamos com fé este momento e coloque as suas intenções na certeza de que o bom Deus as acolhe.
4: O anjo do Senhor anunciou a Maria,
5: e ela concebeu do Espírito Santo.
6: Ave Maria, cheia de graça, o Senhor é convosco. Bendita sois vós entre as mulheres, e bendito é o fruto do vosso ventre, Jesus.
5: Santa Maria, Mãe de Deus, rogai por nós, pecadores, agora e na hora de nossa morte. Amém.
7: Eis aqui a serva do Senhor.
5: Faça-se em mim segundo a vossa palavra.
8: Ave Maria, cheia de graça, o Senhor é convosco. Bendita sois vós entre as mulheres, e bendito é o fruto do vosso ventre, Jesus.
5: Santa Maria, Mãe de Deus, rogai por nós, pecadores, agora e na hora de nossa morte. Amém.
4: E o Verbo se fez carne
5: e habitou entre nós.
9: Ave Maria, cheia de graça, o Senhor é convosco. Bendita sois vós entre as mulheres, e bendito é o fruto do vosso ventre, Jesus.
5: Santa Maria, Mãe de Deus, rogai por nós, pecadores, agora e na hora de nossa morte. Amém.
4: Rogai por nós, Santa Mãe de Deus,
5: para que sejamos dignos das promessas de Cristo.
4: Oremos, infundi, Senhor, em nossos corações a vossa graça, vo-lo suplicamos, a fim de que, conhecendo a anunciação do anjo e a encarnação de Jesus Cristo, vosso Filho, pelos merecimentos de sua paixão e morte, cheguemos à glória da ressurreição, pelo mesmo Cristo, Senhor nosso.
5: Amém.
4: Glória ao Pai, ao Filho e ao Espírito Santo.
5: Como era no princípio, agora e sempre. Amém.
4: Acolhamos com fé e esperança a bênção de Deus. Abençoe-vos o Deus Todo-Poderoso, Pai, Filho e Espírito Santo.
5: Amém.
4: Louvado seja nosso Senhor Jesus Cristo.
5: E sua Mãe Maria Santíssima. Amém.
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0: Meio-dia e dois.
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1: Uma hora.
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4: O IPCA 15, considerado a prévia da inflação oficial, registrou deflação de 0,40% em agosto, segundo dados divulgados hoje pelo IBGE. É a primeira queda de preços no mês desde agosto de 2025. O resultado foi influenciado principalmente pela redução de 6,25% na conta de luz, além da queda nos preços dos combustíveis e dos alimentos. O tomate, por exemplo, ficou 27,38% mais barato, enquanto a batata caiu 25,14%. Com o resultado, a inflação acumulada em 12 meses caiu de 4,52% para 4,24%.
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4: De acordo com a Climatempo, em Petrópolis é sol entre nuvens. As temperaturas variam com a mínima de 14 graus Celsius e máxima de 21 graus Celsius. À tarde e à noite de hoje, existe possibilidade de chuva fraca moderada. Segundo a Defesa Civil, amanhã a previsão será de céu parcialmente nublado a nublado, com pancadas de chuva, podendo vir com raios e rajadas de vento, ao longo do dia. As temperaturas variam entre mínima de 15 graus Celsius e máxima de 18 graus Celsius. Próximo UCP Notícias às 14 horas. 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
1: Uma e dois.

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9: Olá, ouvinte! Os alunos do curso de Letras da UCP apresentam assuntos interessantes e curiosidades acerca das letras vernáculas. O tema de hoje são sentenças latinas. Quicquid erit, superanda omnis fortuna ferendo est. Com a tradução, seja qual for o decreto do fado, é preciso aceitá-lo. Essa foi uma sentença retirada do livro V, da Eneida de Virgílio. Com o fado representando o destino, ela nos traz a mensagem de que devemos aceitar nossos destinos, independente do que ele nos traz. Eu sou a Maria Eduarda Coelho, do curso de Letras.
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11: 1:32.

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1: 1h59.
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4: Termina hoje o prazo para inscrições em 6 editais da Política Nacional Aldir Blanc de Cultura, em Petrópolis. Artistas, produtores culturais, coletivos e outros agentes da área podem enviar os projetos até 23h59. As inscrições são feitas pela plataforma Cultiva, de forma totalmente digital. Estão disponíveis os editais Cultura em Movimento, Diversidade, Audiovisual em Foco, Artesanato em Vista, Arte, Educação e Literatura em Movimento. A Prefeitura orienta os interessados a não deixar o envio para os últimos minutos e a conferir toda a documentação exigida antes de finalizar a inscrição. Próximo UCP Notícias às 15 horas. 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
1: 2 e 2.

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3: 2:30.

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1: Boa tarde para você. 3 horas. Petrópolis ganhou mais um núcleo comunitário de proteção e defesa civil florestal, o NUTDEC. O núcleo do Taquaril, no distrito de Pedro do Rio, foi implantado no último fim de semana. Com a iniciativa, o município passa a contar com 6 núcleos em áreas mais suscetíveis a incêndios florestais, no distrito de Secretário, bairro do Brejal, no Taquaril, no Caxambu, no Floresta e também no distrito da Posse. A criação dos núcleos florestais foi estabelecida por uma lei municipal sancionada em maio desse ano. A proposta é fortalecer a prevenção e a atuação da comunidade em situações de risco de incêndios. Daqui a pouco, às 4 horas, mais um CP Notícias. 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Uma ótima tarde para você. Vamos juntos até às 7.
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5: 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Você sabia que a Diocese de Petrópolis nasceu e ficou 2 anos sem um bispo residencial? Entre 1946 e 1948, sua administração ficou sob os cuidados de Dom José Pereira Alves, bispo de Niterói, e depois do cardeal Dom Jaime de Barros Câmara. 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

0: O CP Gogo Dolls Iris, Renato Viana, João de Barro, Suzane Vega, Luca, 3:31.
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3: Sebastián Isabella Moner, My Only One. Boa tarde, 3h32.

0: CP, Crowded House, Don't Dream It's Over, Maria Gadu, Lanterna dos Afogados, The Cure com Friday I'm in Love.
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0: O Conselho da Justiça Federal liberou hoje, 26 de agosto, 2,75 bilhões para pagamentos de atrasados do INSS. Os recursos serão destinados a beneficiários que venceram ações judiciais contra o governo. Ao todo, 280 mil pessoas estão incluídas nos pagamentos, que envolvem revisão de aposentadorias, pensões, benefícios por incapacidade e outros benefícios. Para receber, é preciso ter ganho uma ação contra o INSS e estar incluído no lote de pagamentos. O dinheiro será depositado em contas específicas no Banco do Brasil ou na Caixa Econômica Federal. A data de liberação deve ser consultada no Tribunal Regional Federal responsável pelo processo. Daqui a pouco, às 5, mais uma edição do CP Notícias, apoio CP. 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

0: CP, Tom Spey. Roberta Campos, Grande Hotel. Andy Smith com Big Mouth Strikes Again, 4h28.
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5: Coldplay Yellow.

0: Ao CP Counting Crows, Mr. Jones. Renata Loureiro, Passarinho.
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0: Petrópolis alcançou 82,2 pontos no Índice de Transparência e Governança Pública 2026, recebendo a classificação ótimo. O resultado representa um avanço de 8,2 pontos em relação ao ano passado, colocando o município na quinta posição entre as cidades avaliadas. A pesquisa realizada pelo Instituto de Direito Coletivo considera 6 critérios, entre eles transparência financeira, participação popular, obras públicas, governança e plataformas digitais. Segundo a Prefeitura, houve melhora em praticamente todos os quesitos. Próximo CP Notícias, 6:30, apoio CP, tradição que inspira, qualidade que transforma.
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0: 5:01, Corinne Bailey Rae.

0: CT Weekend, Ariana Grande, Die For You, Melim, Meu Abrigo, Any Home, The Promiser.
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0: Vamos aos destaques esportivos. No futebol, o petropolitano Gustavo Leal inicia um novo capítulo na carreira do futebol canadense após a conquista do ouro olímpico. No Flamengo, Luiz Araújo xingou um torcedor e rebateu críticas durante um momento de tensão com a torcida. Já o Botafogo anunciou a contratação do atacante Tiquinho Soares, que retorna ao clube. E hoje tem Copa do Brasil. Pelas quartas de final, o Vasco recebe o Vitória às 9h30 da noite em São Januário, pelo jogo de ida. CP Esportes amanhã, 5h30, com apoio CP, tradição que inspira, qualidade que transforma, 5h29.
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0: 5h31, Daniel Potter, Love You Lately.

0: O CPI Angelina Jordan, Love Don't Let Me Go, Firehouse Here For You. E 11:20, não vai voltar.
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3: Querido ouvinte, chegou o momento de nos unirmos em oração. Vivamos com fé este momento e coloque as suas intenções na certeza de que o bom Deus as acolhe.
4: O anjo do Senhor anunciou a Maria,
5: e ela concebeu do Espírito Santo.
6: Ave Maria, cheia de graça, o Senhor é convosco. Bendita sois vós entre as mulheres, e bendito é o fruto do vosso ventre, Jesus.
5: Santa Maria, Mãe de Deus, rogai por nós, pecadores, agora e na hora de nossa morte. Amém.
7: Eis aqui a serva do Senhor.
5: Faça-se em mim segundo a vossa palavra.
8: Ave Maria, cheia de graça, o Senhor é convosco. Bendita sois vós entre as mulheres, e bendito é o fruto do vosso ventre, Jesus.
5: Santa Maria, Mãe de Deus, rogai por nós, pecadores, agora e na hora de nossa morte. Amém.
4: E o Verbo se fez carne,
5: e habitou entre nós.
9: Ave Maria, cheia de graça, o Senhor é convosco. Bendita sois vós entre as mulheres, e bendito é o fruto do vosso ventre, Jesus.
5: Santa Maria, Mãe de Deus, rogai por nós, pecadores, agora e na hora de nossa morte. Amém.
4: Rogai por nós, Santa Mãe de Deus,
5: para que sejamos dignos das promessas de Cristo.
4: Oremos, infundi, Senhor, em nossos corações a vossa graça, vo-lo suplicamos, a fim de que, conhecendo a anunciação do anjo e a encarnação de Jesus Cristo, vosso Filho, pelos merecimentos de sua paixão e morte, cheguemos à glória da ressurreição, pelo mesmo Cristo, Senhor nosso.
5: Amém.
4: Glória ao Pai, ao Filho e ao Espírito Santo.
5: Como era no princípio, agora e sempre. Amém.
4: Acolhamos com fé e esperança a bênção de Deus. Abençoe-vos o Deus Todo-Poderoso, Pai, Filho e Espírito Santo.
5: Amém.
4: Louvado seja nosso Senhor Jesus Cristo.
5: E sua Mãe Maria Santíssima. Amém.
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0: Boa noite, 6:02, Christopher, Beautiful Life.

0: O CP Mó Marley, Keep On Moving, Barão Vermelho, Poeta, Está Vivo, 6h13. Vamos então às condições de trânsito na cidade de Petrópolis e nas estradas. Na região da rua Marechal Deodoro, Dr. Nelson de Saerpe, avenidas Piabanha, Ipiranga e Roberto Silveira, trânsito movimentado. Também na região das Duas Pontes, na região da Castelânia e na rua Bingen. O motorista precisa ter atenção por conta do acidente na pista sentido Duas Pontes, por conta de um acidente na rua Saldanha Marinho, na altura do número 181. No Centro Histórico, o motorista conta com trânsito com lentidão na Rua do Imperador. Sentido Retiro, o motorista conta com lentidão também na entrada da Rua Felipe Camarão, na rua seguindo até a entrada do bairro do Carangola. No sentido Correias, também com lentidão próximo ao terminal rodoviário, seguindo até a praça do bairro. Já no sentido Ipaipava, trânsito com retenção próximo ao Trevo de Bom Sucesso, no Parque de Exposições de Ipaipava, e também na região do terminal rodoviário. Atenção agora para as condições nas rodovias. Em Duque de Caxias, há trânsito intenso no sentido Juiz de Fora, no quilômetro 123, na saída da linha vermelha, e também no acesso ao retorno do quilômetro 119, em Jardim Gramacho. Ainda no sentido Juiz de Fora, a retenção no entroncamento da BR-040 com a BR-493, Rio Magé, a partir do quilômetro 111 em Campos Elíseos. Na Serra de Petrópolis, o trânsito está normal, com tempo nublado e boa visibilidade. Dirija com segurança. Próximo boletim do trânsito, amanhã, 7h30 da manhã. 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

0: O CP Justin Timberlake, Can't Stop the Feeling, 6:31.
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0: Em audiência realizada ontem na 4ª Vara Civil de Petrópolis, o Sindicato Estadual dos Profissionais da Educação e a Prefeitura discutiram uma proposta de acordo que pode suspender uma licitação de R$84 milhões para terceirização de serviços na educação. A proposta prevê o pagamento direto aos trabalhadores que atualmente atuam pela capital ambiental até o fim do ano letivo, além de um processo seletivo para contratação temporária em 2027. O município também se compromete a não apresentar nova licitação para essas funções até julho do ano que vem e prevê a realização de concurso público com os aprovados no processo seletivo podendo ser efetivados até 2028. A Prefeitura e o Sindicato ainda divergem sobre alguns pontos do acordo. Daqui a pouco, 6:45, mais um CP Notícias, apoio CP, tradição que inspira, qualidade que transforma.
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7: Boa noite, 6h34, James TW.

0: O CP Cidade Negra, Bamba.
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0: Brasil e Estados Unidos vão retomar as negociações sobre o tarifaço que afeta produtos brasileiros. Uma reunião virtual foi marcada para segunda-feira, dia 31, às 2h30 da tarde, no horário de Brasília. O encontro reunirá o ministro do Desenvolvimento, Indústria, Comércio e Serviços, Márcio Elias Rosa, e o representante comercial dos Estados Unidos, Jamielson Greer. A retomada das conversas foi acertada após uma reunião por telefone entre os presidentes Lula e Donald Trump na última sexta-feira. O governo brasileiro busca reduzir as tarifas impostas pelos Estados Unidos, que incluem sobretaxas de 25% e 12,5% sobre produtos nacionais. Segundo o governo brasileiro, as medidas atingem cerca de US$ 6,6 bilhões em exportações para o mercado americano. Próximo CP Notícias, amanhã, 8h30 da manhã. 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

Dá um CP aqui de abelha no meio da rua. Delight, Groove is the Heart. Faltando 3 minutos para as 7. Daqui a pouco tem a Voz do Brasil aqui em 106.3. Na internet, tem o cpfm.com.br. Você vai ouvir uma hora com o melhor da música popular brasileira no Vozes do Brasil. 8 horas, Arquivo CP.

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6: 8:02.
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11: 8h31.
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1: 8:58.
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